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3: 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Na curadoria musical, Márcia Simone, a Marcita. E na edição aprumada preceito, Matheus Barato, o Matheus Velho.
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3: Cutucando o Rio Grande no fundo do coração, onde o passado ganha vida na fumaça do galpão. De Léo Almeida e Nilo Bairros de Brum, Tropeiro, com o grupo Manotaço. 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De Gaúcho da Fronteira e Antônio Augusto Fagundes, Rio Grande de Sempre, com Juliano Moreno.
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rastro da tradição e no balanço da gaita faceira, uma seleção musical pra lá de aprumada, de João Alberto Preto e Talo Pereira, Baile Costeiro com Tchê Barbaridade, de Telmo de Lima Freitas, Tranco da Morena Rosa com Os Mirins, de Erlon Pericles, Doble Chapa, na voz de Maria Alice.

0: Encerrando a Machada musical de hoje, uma composição que fala dos andares, rastros deixados, reflexões sobre a vida e o seu florear. A busca da serenidade como sinal de maturidade e a consciência da importância do legado que fica.
1: Com letra carregada de sentimento humano e interpretação da tecnologia moderna que desponta, trazemos aos nossos ouvintes Rastros e Encília, com letra do nosso parceiro Gelson Vinadé.

Vamos desencilhando por hoje, mas a tradição segue acesa no coração. Obrigado pela companhia e pelo mate, compartilhando o orgulho do nosso chão. Na próxima semana estaremos de volta para prosear, cantar e matear, com Miguel Pereira, Gelson Vinadé e Lorene Gomes, mantendo viva a cultura do nosso lugar. Que Deus te acompanhe, vivente, com paz a Gelson Vinadé e Lorene Gomes, mantendo viva a cultura do nosso lugar. Que Deus te acompanhe, vivente.

0: 21 horas e 36 minutos.
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0: 21 horas e 45 minutos.
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0: 21h56.
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0: 22 horas e 17 minutos.
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0: 22 horas e 30 minutos.
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0: virada só pra cá.
1: 22 horas e 42 minutos.
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3: No sul do Brasil, uma das lendas mais contadas é a do Negrinho do Pastoreio. Diz a história que um pequeno escravizado, castigado injustamente por seu patrão, foi deixado no campo sob a guarda do pastoreio de cavalos. Após perder um dos animais, foi cruelmente castigado e abandonado em um formigueiro. Mas, segundo a lenda, Nossa Senhora apareceu e o acolheu, transformando o Negrinho em um protetor dos campos e dos animais perdidos. Até hoje, muitos gaúchos acendem velas ou fazem preces a ele quando perdem algo importante. Uma lenda que mistura fé, cultura e tradição, passando de geração em geração. Essa foi mais uma curiosidade do Sul, aqui na Rádio Gaudéria.

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0: Muito obrigado. Obrigado.
1: 22 horas e 56 minutos.
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0: 23 horas e 17 minutos.
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0: 23h28.
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0: essa mulher, vete. Olha que me dá um nojo, rapaz.
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0: 23h40.
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tempo pra trocar o galo de pasto e um momento pra carnear alguma res. Tem tantoso o galope dessas horas, dia por dia, e vai chegando o fim do mês.

0: Meia-noite e dois minutos.
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0: Zero hora e 13 minutos.
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0: Bonito, obrigado!
1: Meia-noite e 26 minutos.
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0: Zero hora e 36 minutos.
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0: o velório do negro.
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0: Meia-noite e 48 minutos.
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0: 1 hora e 11 minutos.
1: O violão é outro grande protagonista da música gaúcha. Com suas cordas dedilhadas, o violão campeiro embala canções de campo, toadas e milongas, traduzindo a simplicidade e a beleza da vida no sul. Nas rodas de mate ou nas tertúlias, ele é presença garantida, seja acompanhando uma gaita ou conduzindo uma voz solitária. O estilo do violão gaúcho é único, com batidas marcadas e dedilhados que lembram o trote do cavalo, ele carrega a alma do campo em cada acorde. É o som da calmaria, da saudade e da contemplação do pampa. Essa foi mais uma Curiosidade do Sul aqui na Rádio Gaudéria. 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

0: 1:23.
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0: 1h35.
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0: 1:45.
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0: Aleluia, eu me arrependo. Magnífico, cantaram muito bem. Obrigado.
1: 1:49.
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0: 2 horas e 1 minuto.
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1: 2 horas e 4 minutos.
0: Não há como falar em música gaúcha sem lembrar dela. A gaita, também conhecida como acordeão. Esse instrumento chegou ao sul do Brasil com os imigrantes europeus, principalmente os italianos e alemães, e logo foi adotada pelos gaúchos. Seu som marcante embala desde músicas animadas, como vaneiras e xotes, até melodias mais lentas e nostálgicas, como milongas e chamamés. A gaita é considerada a alma dos bailes gaúchos. E muitos dizem que onde há uma gaita, a festa está garantida. Ela é símbolo de alegria, identidade e emoção. Esta foi mais uma curiosidade do Sul, aqui na programação da Rádio Gaudéria.
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0: 2 horas e 31 minutos.
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0: 2 horas e 46 minutos.
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0: 2 horas e 58 minutos.
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0: 3:10.
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0: 3 horas e 23 minutos.
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0: 3:34.
1: No sul do Brasil, uma das lendas mais contadas é a do Negrinho do Pastoreio. Diz a história que um pequeno escravizado, castigado injustamente por seu patrão, foi deixado no campo sob a guarda do pastoreio de cavalos. Após perder um dos animais, foi cruelmente castigado e abandonado em um formigueiro. Mas, segundo a lenda, Nossa Senhora apareceu e o acolheu, transformando o Negrinho em um protetor dos campos e dos animais perdidos. Até hoje, muitos gaúchos acendem velas ou fazem preces a ele quando perdem algo importante. Uma lenda que mistura fé, cultura e tradição, passando de geração em geração. Essa foi mais uma curiosidade do Sul, aqui na Rádio Gaudéria.
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0: 3 horas e 47 minutos.
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0: Essa é a vida lá fora, diz o meu amigo Zezinho.
1: 3:57.
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0: 4 horas e 7 minutos.
1: No sul do Brasil, o rodeio é mais que um evento esportivo. É uma celebração da cultura gaúcha. Os rodeios surgiram como uma forma de reunir peões para mostrar suas habilidades campeiras, como a doma de cavalos, a laçada e a gineteada. Com o passar dos anos, tornaram-se grandes festas que reúnem milhares de pessoas em torno da música, da dança e da culinária típica. É no rodeio que o gaúcho exibe sua pilcha, dança seu fandango e cultiva a tradição. Essa foi mais uma curiosidade do Sul, aqui na Rádio Gaudéria. 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

0: 4:33.
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0: 4:47.
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0: 4 horas e 58 minutos.
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0: 5:09.
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0: 5h22.
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0: Valéria.
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0: 5:34.
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0: 6 horas, em ponto.
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1: 6:03.
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0: 6:15.
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0: Obrigado.
1: Seis horas e 26 minutos.
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0: 6:37.
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0: 6:49.
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0: 7:02.
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0: 7:18.
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0: 7:26.
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0: 7:39.
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3: Ao tomar meu chimarrão, relembrei de antemão de um velho texto que li, onde o indígena Guarani preparava o mate amargo. Os gaúchos então provaram e o mate esquentaram, saboreando trago a trago. 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
4: João Rout Machado escreve Origem do Velho Mate. Violão de Glênio Fagundes.

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Chucra essência deste pago, onde Sepete Araju, contentos de couro cru, peleou de peito nu, saboreando trago a trago. 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Te cevaram no combate a tantos males da vida, que torna o homem infeliz, concedendo aos guaranis, que torna o homem infeliz, concedendo

A nossos pais prepararam dos ervais o primeiro chimarrão. Velho mate, ou tererê, contigo o gaúcho tchê, na mais sucra convivência, te esquentou e na querência te chamou de chimarrão. E assim que o galo canta, acordando todo o pampa, o gaudério se levanta e sorve o mate no galpão. Muitos tauras te estudaram, erva mate, e revelaram, com trabalhos científicos, a importância, os benefícios que tu trazes ao gaudério. Foi então que assim o fez o botânico francês, que pesquisando uma vez, revelou o teu mistério. Assim nasceu nosso mate. E quero neste arremate, como prece e gratidão ao nosso eterno patrão, por sua imensa bondade, nos conceda chimarrear no galpão para guardar sempre nossa identidade.

0: 7:53.
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0: 8:04.
1: Você sabia que o chimarrão, símbolo tão presente na cultura gaúcha, tem origem indígena? Pois é, o hábito de consumir a erva mate surgiu com os povos guaranis, que já utilizavam a planta em rituais e no dia a dia, muito antes da chegada dos colonizadores. Com o passar do tempo, o chimarrão foi incorporado pelos tropeiros e pelos gaúchos, tornando-se sinônimo de hospitalidade e tradição. Hoje, além de ser um companheiro inseparável nas rodas de conversa, o mate também representa união, respeito e orgulho sulino. É por isso que aqui no Sul dizemos com orgulho: um bom mate nunca se nega. Essa foi mais uma curiosidade do Sul, aqui na programação da Rádio.

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0: 8:19.
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0: 8:30.
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0: 8:42.
1: 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Expressões da nossa terra que a gente ama. 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

0: 8:57.
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0: 9:07.
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0: 9:30.
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0: 9:42.
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0: 9:54.
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0: 10 horas e 4 minutos.
1: 10 horas e 5 minutos.
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5: Buenas amigos e amigas ouvintes, que já está no ar mais um Do Sul do Brasil, aqui na queridíssima Rádio Gaudéria. É uma alegria ter a tua companhia para mais uma jornada sonora pelas estradas da música nativista. Hoje, como sempre, vamos trazer um pouco de tudo. Vaneira, milonga, xote, tudo com alma, com campo e com coração. Acomoda aí e deixa que o Sul toca por ti. E com a companhia de meu filho Bruno Soares, vamos iniciar com mais um bloco repleto de música campeira. Vem chegando então o grupo Chamamento, Laço da Paixão. Na sequência, Aline Bosa, Boto Respeito. E para finalizar este primeiro bloco, os Monarcas, Meu Amor Se Vai.

0: 10:18.
1: O violão é outro grande protagonista da música gaúcha. Com suas cordas dedilhadas, o violão campeiro embala canções de campo, toadas e milongas, traduzindo a simplicidade e a beleza da vida no sul. Nas rodas de mate ou nas tertúlias, ele é presença garantida, seja acompanhando uma gaita ou conduzindo uma voz solitária. O estilo do violão gaúcho é único, com batidas marcadas e dedilhados que lembram o trote do cavalo, ele carrega a alma do campo em cada acorde. É o som da calmaria, da saudade e da contemplação do pampa. Essa foi mais uma Curiosidade do Sul aqui na Rádio Gaudéria. 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
4: Tem coisa que não se explica, só se sente. E o cheiro do mate, o som da gaita, a paz do campo. E é isso que a música gaúcha carrega aqui na Gaudéria. A gente não deixa a tradição parar. Pelo contrário, faz ela seguir, nota por nota, de geração em geração. E a nossa trilha de hoje está recheada desse sentimento. Vamos ouvir mais. Chegando agora os filhos do Rio Grande, mandando bota. Na sequência, Joca Martins e Projeto Taureando, Corcoviando. E para encerrar o segundo bloco, João Antônio Farinha, Bugio Linguarudo.

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0: alegria grande cantar essa marca junto com vocês.
1: Nós que agradecemos, amigo Joca Martins.
2: Seguimos taureando neste shotinho grande.
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0: 10:31.
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1: Quero aproveitar para mandar um quebra-costela a todo mundo que escuta a Rádio Gaudéria pelos quatro cantos do Brasil e até fora dele. É bom demais saber que a nossa cultura atravessa fronteiras e chega onde o coração sente saudade do Sul. E se tu curte a nossa programação, espalha a palavra. Aqui é música boa o tempo inteiro. Vamos aproveitar e mandar um forte abraço ao ouvinte Hilton Soares de Oliveira, que nos ouve na cidade de Navegantes. Sempre nos manda mensagem, dizendo que está sempre ligado na programação campeira da Web Rádio Gaudéria. Agradecemos a sua mensagem, amigo Hilton, lá de Navegantes. É lá em São Paulo temos o nosso grande ouvinte e colaborador aqui da Web Rádio Gaudéria, João Machado, sempre palanqueado aqui na nossa programação. E também colaborando com as suas poesias para criarmos as vinhetas da Web Rádio Gaudéria. Obrigado de coração ao amigo João Machado pelas suas contribuições e pela sua audiência aqui conosco. E agora, seguimos no compasso da querência. Ouviremos com Os Chacreiros um quadro de campo. Na sequência, Leonir sacudindo os ossos. E para finalizar, Enzo Castro, Flor del Banhado.

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3: Bueno, gurizada, por hoje vamos fechando a porteira de mais um do sul do Brasil. Mas a estrada da Rádio Gaudéria segue firme, levando tradição, música e sentimento 24 horas por dia, sem parar. Eu sou Francisco Soares e agradeço a tua companhia neste rodeio musical. Próxima semana tem mais. Até lá, te cuida, que a vida é linda quando tem gaita, mate e coração tranquilo. Mas antes de encerrarmos, quero deixar registrado meu agradecimento pela audiência de nosso ouvinte, Alexandre Procópio Saraiva, que nos ouve lá em Chuí, no Rio Grande do Sul. Um forte abraço ao amigo Alexandre e a toda a sua família que estão sempre acompanhando a nossa programação. E vamos encerrando o programa de hoje com quatro marcas. Na primeira, Nenito Sartori e Jarbas Nadal, Sotaque Missioneiro. Na sequência, os Araganos com o Xote, Seja Nês. Seguindo com Desidério Souza, Facão Pitoco. E para finalizar, os Mateadores, Coisa de Tchê. Um forte abraço do comunicador Francisco Soares e até o nosso próximo programa, Gauchada.

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1: 10:59.
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0: Buenas, gauchada amiga da Web Rádio Gaudéria. Eu sou Bruno Soares e estou aqui mais uma vez para levar até vocês o programa No Compasso da Gaudéria. Programa que é gravado todas as semanas aqui nos estúdios da Web Rádio Gaudéria. E você pode, durante toda a semana, ficar mandando aí as suas mensagens aqui pra gente através do 48 998 67 3215, que nós iremos atender a todos os pedidos. E neste programa de hoje, temos bastante pedidos e participação dos ouvintes aqui conosco. Queremos agradecer demais a audiência de todos, a participação de todos que estão sempre aqui nos mandando mensagens ou então diariamente escutando a programação da Web Rádio Gaudéria. Um abraço especial aí para toda a gauchada lá do Rio Grande do Sul, sempre ligada aqui na Web Rádio Gaudéria, em cidades como Boqueirão do Leão, Santa Vitória do Palmar, Sapiranga, Bento Gonçalves, Porto Alegre, Carazinho, Pelotas, Cachoeirinha, Campo Bom, Guaíba, Alegrete, Passo Fundo, Sobradinho, Roca Salles. Enfim, são muitas as cidades aí, né? Lajeado, Novo Hamburgo, Balneário Pinhal, Cândido Godói, São Borja, Rio Grande do Sul em peso, ligado aqui na programação da Web Rádio Gaudéria. Um forte abraço a todos vocês. Temos também aí ouvintes aqui no nosso estado, né? O estado onde está a Web Rádio Gaudéria, na cidade de Palhoça, né? Temos aí ouvintes em Joinville, Blumenau, Concórdia, Meia Praia, aqui em Palhoça, também Rancho Queimado, aqui, né, na grande Florianópolis Serrana. Nós temos também aí ouvintes em Videira, São José, aqui na grande Florianópolis também, Criciúma, no sul do estado. Ouvintes, então, espalhados por todo o Brasil, né? Temos também aí ouvintes de outros estados, Mato Grosso do Sul, Mato Grosso também, né? São Paulo escuta bastante a Web Rádio Gaudéria. Então vamos aí trazendo o primeiro bloco de músicas, oferecendo a todos vocês. Na primeira aí, a Moda Nova dos Monarcas. Na sequência, o Grupo Reponte com Santo Chão Fandangueiro. E para finalizar este primeiro bloco, Celso Souza, Manotaços.
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0: 11:14.
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0: Estamos de volta com o programa No Compasso da Galdéria de hoje. Vamos então atendendo aí aos pedidos, às mensagens que vem chegando aqui pra gente através do 48 998 67 3215. Também temos aí ouvintes mandando mensagens através do aplicativo, através do site aqui da web Rádio Galdéria. O ouvinte Adão Fonseca, lá de Caxias do Sul, ligado aqui conosco. Forte abraço, Adão Fonseca e toda a sua família, toda a gauchada lá de Caxias do Sul, na Serra Gaúcha. Também nós temos a Caroline, lá de Palmas, Tocantins, ligada aqui conosco, pediu a música aí do Oswaldir e Carlos Magrão, Querência Amada. Nós vamos ouvir daqui a pouco aí a mensagem que a Carol deixou aqui pra gente. Temos também o ouvinte Simval, que também entrou em contato aqui pelo WhatsApp da Web Rádio Galdéria, solicitando música com os Monarcas. Forte abraço ao Simval. Nós temos também o ouvinte João Vargas, lá de Novo Hamburgo, no Rio Grande do Sul. Diz que está na escuta, né, desta rádio muito boa, uma barbaridade. Muito obrigado aí pela sua mensagem, seu João Vargas. Vamos oferecer aí este bloco de músicas a ele. Também, para finalizar neste bloco, né, os nossos ouvintes que estão participando, o José Carlos, lá de Santo Antônio da Patrulha, no Rio Grande do Sul, está solicitando a música Trem de Lata com o Wilson Paim. Então agradecemos a participação do José Carlos, lá de Santo Antônio da Patrulha, e também estendemos um abraço a toda a sua família. Vamos então seguindo com o segundo bloco de músicas, chegando Oswaldir e Carlos Magrão, Querência Amada. Na sequência, o grupo Chamamento, Campeiros de Ontem. E para finalizar este bloco, Wilson Paim, Trem de Lata. E antes da gente iniciar este bloco de músicas, vamos escutar aí a mensagem da nossa ouvinte, Carol.
1: Bom dia, Rádio Galdéria. Aqui é a Carol falando de Palmas, Tocantins, sempre ligado em vocês. Quero pedir a música Querência Amada para lembrar aí dos nossos pampas aqui no norte do Brasil.

0: 11:31.
1: Não há como falar em música gaúcha sem lembrar dela. A gaita, também conhecida como acordeão. Esse instrumento chegou ao sul do Brasil com os imigrantes europeus, principalmente os italianos e alemães. E logo foi adotada pelos gaúchos. Seu som marcante embala desde músicas animadas, como vaneiras e xotes, até melodias mais lentas e nostálgicas como milongas e chamamés. A gaita é considerada a alma dos bailes gaúchos. E muitos dizem que onde há uma gaita, a festa está garantida. Ela é símbolo de alegria, identidade e emoção. Esta foi mais uma curiosidade do Sul, aqui na programação da Rádio Gaudéria.

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2: E vamos dando seguimento ao programa No Compasso da Gaudéria de hoje. E vamos então mandando um abraço lá para a cidade de Erechim, terra dos monarcas, né? Para o nosso ouvinte Artêmio, que mandou uma mensagem aqui para a gente, dizendo que está na nossa escuta, né? Então tá pedindo aí uma música das boas aí e oferecer para todo o pessoal que reside na cidade de Erechim. Um forte abraço então a todo o pessoal lá de Erechim, em especial ao nosso ouvinte Artêmio. Também temos o nosso ouvinte Valdomiro Cardoso, que também deixou uma mensagem em áudio aqui pra gente. Daqui a pouco nós vamos ouvir. E ele solicitou aí uma música com os Monarcas. Então, seguidinha estará tocando aí para o Valdomiro Cardoso, que está sempre aí na nossa companhia. Temos também o ouvinte Hilton Soares, lá de Navegantes, sempre nos mandando mensagem, parabenizando aí pela nossa programação, né? Quer tirar o chapéu aqui para nossa web rádio, né? Por conta da boa programação que a gente tem. Então, forte abraço ao Wilton Soares ali de Navegante, Santa Catarina. Também temos ouvintes mandando mensagem através do aplicativo, o Itamar Pitivac, lá de Maringá, no Paraná, mandando mensagem. Buenas, repertório para lá de Bagual, de Fundamento, abraços. Agradecemos então ao Itamar, que deixou aí o seu recado através do aplicativo, que fica também no painel de recados aqui da Web Rádio Gaudéria, no site e também do nosso aplicativo. E vamos seguindo com mais um bloco de músicas, chegando os Monarcas com Trovoadas. Na sequência, Cleverson Oliveira e Família, Por Que Não Cantar Vaneira? E para finalizar este terceiro bloco, Os Bertucci, Cinco Pila. E vamos ouvir então a mensagem do nosso ouvinte Valdomiro.
3: Buenos dias, tchê. Tô aqui no Arroio Teixeira, ligadito na Gaudéria. Possível aí a música Trovoada dos Monarcas, que oferece para todos os ouvintes. Abraço, Valdomiro Cardoso, Arroio Teixeira, Capão.

0: 3:45.
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4: Estamos chegando ao final de mais um programa no Compasso da Gaudéria, aqui na nossa Web Rádio Gaudéria de Palhoça, Santa Catarina. Eu, Bruno Soares, apresentador deste programa, quero agradecer mais uma vez aí pela sua companhia e te convidar para que na próxima semana esteja ligadito aqui conosco neste mesmo horário, escutando o programa No Compasso da Gaudéria. O nosso WhatsApp 48 998673215 continua aí à disposição dos nossos ouvintes para deixar aí a sua mensagem. Também pedimos que você baixe o nosso aplicativo lá na loja de aplicativos Android para escutar a Web Rádio Gaudéria 24 horas por dia, 7 dias na semana. E vamos aí atendendo, né, o ouvinte Roger, que reside na Vargem Bom Jesus, em Florianópolis. Está sempre aqui na nossa escuta. Está pedindo para que a gente toque a música Gineteando Temporal e oferecer aí para sua prenda Liana e para o seu filho Roger. Forte abraço então aí ao Roger lá da Vargem Bom Jesus, ligado aqui conosco. Um abraço a ele e a toda a sua família. Então vamos finalizar o programa No Compasso da Gaudéria de hoje, ouvindo na primeira Churrasco e Vaneira pela Cordiona do Tempo e também Contraponto. Na sequência, um gaitaço de sucessos aí dos serranos. E para finalizar o programa de hoje, Chiquito e Bordoneio com os Monarcas, Gineteando Temporal. Forte abraço aí do comunicador Bruno Soares e até a nossa próxima oportunidade.

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1: 12:04.
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2: Buenas, buenas, amigos. Estamos chegando para mais um Querência em Canto. Uma grande alegria, uma grande satisfação estar contigo em mais esta hora de comunicação a partir de agora. Bom chimarrão para você. Obrigado pela sua companhia. Vamos valorizando a música, a cultura, a história do nosso Rio Grande do Sul, a poesia, os festivais nativistas no Querência em Canto, que está chegando aqui na sua rádio do coração. Eu sou Matheus Barato e você pode participar aqui do programa, é claro. Nossa rede social no Instagram, @ Matheus Barato, WhatsApp 549-9964-8776. Para juntos fazermos mais um Querência em Canto, que vai abrindo com o melhor da música gaúcha. Hoje, para abrir as porteiras aqui do Querência em Canto, o Arthur Matos, um tema bem campeiro, Quando o Aço da Tesoura Perdeu o Fio para a Tosquia, e logo depois o grupo Buenas e Me Espalho, e o Revólver do Tropeiro. É o Querência em Canto começando. Um grande abraço, obrigado pela sua companhia aqui no Querência em Canto.

programa Querência e Encanto, o melhor da música gaúcha, aqui na programação. E como é costume já aqui do nosso programa, a gente sempre abre espaço para a música dos festivais, né? A produção cultural gaúcha que ganha vez e ganha voz nos festivais nativistas que acontecem em todo o nosso estado, ultrapassando as fronteiras do Rio Grande também. Santa Catarina tem grandes e lindos festivais nativistas da nossa música regional, né? Hoje vamos destacar aqui a música que esteve no palco do Canto Galponeiro, quarta edição do Festival Canto Galponeiro de Passo Fundo. Festival que em 2026 chega à sua 10ª edição, quinto Piazito Galponeiro também, uma edição histórica, um ano histórico aqui para o Festival de Passo Fundo, né? O Canto Galponeiro. Inclusive, mais de 800 músicas inscritas para a edição deste ano aí do festival, né? Foram 852 composições inscritas aí para o Festival de Passo Fundo, certamente mais um belo evento que acontece no mês de outubro. Vamos recordar então da quarta edição do Festival Canto Galponeiro, trazendo Assobiando Tio Bilia, letra do Gilberto Porto, lá mais um, o Betinho do Banhado. A música do Ângelo Franco e do César Gomes, na interpretação do Ângelo Franco. E depois, vamos lá pro Ponche Verde da Canção Gaúcha, 38ª edição. Uma música aí que também faz grande sucesso, obra de Marcelo Mendes e Mauro Silva, interpretada pelo Mauro Silva e pelo Guilherme Jacques, Taureando. O momento dos festivais, aqui no Querência Encanto.

0: Dom Pedrito!
1: Obrigado, Pochilé!
2: Meio-dia e 26 minutos.
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programa Querência Encanto, contigo semanalmente, aqui neste mesmo dia e horário, valorizando a música do nosso Rio Grande do Sul. 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WhatsApp 54 999 648776. Mais música chegando, Elton Saldanha para cantar o Clarim Campeiro, e logo depois Gustavo Teixeira e o resto de front.

programa Querência e Encanto também dá destaque para a música instrumental do nosso Rio Grande. Hoje vamos ouvir a execução de uma linda música e o talento gigante do Marcelo Caminha. Marcelo Caminha, grande instrumentista, violonista aqui do nosso estado do Rio Grande do Sul. Ele que vai executar para a gente ouvir Entardecer, um momento instrumental aqui do Querência e Encanto.

Esse programa também sempre abre espaço para os compositores, músicos, instrumentistas aqui de Passo Fundo, já que estamos aqui nesta terra, né, que recentemente comemorou seu aniversário, 169 anos, Passo Fundo, a gigante do norte, a capital do Planalto Médio Gaúcho. Pois bem, hoje vamos ouvir um grande parceiro, poeta aqui da nossa terra, Márcio Carniel, que compõe lindas obras que ganham vida aí na voz de Natalício Cavalheiro. Então, obra do Márcio Carniel, interpretada pelo Natalício Cavalheiro, Me Creia Parceiro.

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0: Momento poético aqui do nosso programa Querência em Cantos está chegando. E hoje nós vamos ouvir uma linda poesia declamada pelo Marco Aurélio Campos. E poesia de autoria do Aparício da Silva Rilo. Grande nome da nossa poesia, sem sombra de dúvida, né? Deixou um legado maravilhoso. E a gente vai ouvir hoje no momento poético aqui do Querência em Canto, Herança.
1: Naqueles tempos, sim. Naqueles tempos, até as casas já nasciam velhas. Eram umas casas cálidas, solenes sob as telhas portuguesas maternais. Em pálidos azuis eram pintadas em brancos, em ocres e amarelos. Algumas nem mesmo tinham reboco. Na carne dos tijolos mostravam-se nuas, abertas em janelas que espiavam da sombra verde para o sol das ruas. Naqueles tempos, sim. Naqueles tempos, tinham balcões e sacadas essas casas. E úmidos porões e sótãos com fantasmas. E tinham jasmineiros sobre os muros e acolhedoras latrinas de madeira disfarçadas entre as plantas dos quintais. E laranjeiras, e galos, e cachorros, um barril barrigudo, cheio d'água e uma concha de lata para a sede. Nas varandas, que eram frescas e abertas, a moleza da cesta numa rede. Naqueles tempos, sim. Naqueles tempos, as portas eram altas, e alto o pé direito das salas dessas casas. Mas eram simples as pessoas que as casas abrigavam. Os homens chamavam-se Bento, Honorato, Deoclésio. As mulheres eram Carlinda, Emerenciana, Vicentina. Os homens usavam barbas e picavam fumo em rama. As mulheres faziam fios, bordados e rosquinhas. Os homens iam ao clube, as mulheres à missa. Os homens e mulheres aos velórios morriam discretamente e ficavam nos retratos. Naqueles tempos, sim. Naqueles tempos a igreja tinha santo nos altares e havia mulheres rezando ao pé dos santos. O padre usava uma batina cheia de manchas e botões. Batizava crianças, encomendava os mortos, rezava a missa em latim, Agnus Dei. E comia cordeiro gordo na mesa do intendente. Os homens ajudavam.

0: Ajudavam nas obras da igreja, mas acreditavam mais nas armas que nos santos. Naqueles tempos... naqueles tempos, sim. Naqueles tempos, os chefes eram chamados coronéis. Ganhavam seus galões debaixo da fumaça em peleias a pata de cavalo, garruchas de um tiro só e espadas de bom aço. As mulheres plantavam flores e temperos, pois tinham mesma valia o espírito e o corpo. Sabiam receita de panelas fartas, faziam velas de sebo e tachadas de doce, de graxa e de cinza, inventavam sabão. Naqueles tempos, sim. Naqueles tempos, os bois mandavam nos homens e por isso a vida era mansa na cidadezinha, rodeada de ventos, chácaras e estâncias. Os touros cumpriam devotamente o seu mistério e as vacas pacientes pariam terneiros. O campo engordava os bois, as tropas de abril engordavam os homens e os homens engordavam as mulheres. Por isso a cidade chegou até aqui. Por isso estamos aqui, netos e bisnetos desses homens, dessas mulheres, netas e bisnetas. Por isso um berro de boi nos toca tanto e tão profundamente. Por isso somos guardiões das casas velhas, almas de sesmarias e distâncias, paredes que suportam seus retratos. O músculo do boi, na força que nos leva, a barba dos avós como um selo no queixo, o doce das avós na memória da boca e nela este responso. Naqueles tempos, sim, naqueles tempos.
1: Doze horas e 52 minutos.
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4: É bueno, querem esse encanto dessa semana vai chegando ao final. Agradecendo aqui esta rádio parceira que retransmite o nosso trabalho. A você que aí do outro lado está na nossa companhia, chimarrando, trabalhando, descansando, né, fazendo seus afazeres e ouvindo aqui a nossa programação. Então, nosso muito obrigado, nosso carinho, nosso agradecimento. Semana que vem, se o bom Deus permitir, estaremos de volta neste mesmo dia e horário com mais um Querência Encanto. Para arrematar, mais três músicas. Os Hermanos Guedes, para cantar O Mal e a Cura. Logo depois, Grupo Carqueja e Leonel Gomes, Por Essa e Outras. E fechando o nosso programa hoje, Os Ribeiros, Gaúcho Guapô. Querência Encanto, volta semana que vem. Um grande abraço, fique com Deus e até mais. Música.

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0: 13h09.
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1: 13 horas e 19 minutos.
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0: 13h28.
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0: 14h50.
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0: 14 horas e 12 minutos.
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0: 14:21.
1: No sul do Brasil, o rodeio é mais que um evento esportivo. É uma celebração da cultura gaúcha. Os rodeios surgiram como uma forma de reunir peões para mostrar suas habilidades campeiras, como a doma de cavalos, a laçada e a gineteada. Com o passar dos anos, tornaram-se grandes festas que reúnem milhares de pessoas em torno da música, da dança e da culinária típica. É no rodeio que o gaúcho exibe sua pilcha, dança seu fandango e cultiva a tradição. Essa foi mais uma Curiosidade do Sul, aqui na Rádio Gaudéria. 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

0: 14 horas e 45 minutos.
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0: 14h57.
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0: 15:21.
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0: 15h33.
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0: 15h53.
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1: 16:25.
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0: 16:50.
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0: 17h03.
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5: Buenas, estamos chegando, é mais um Fandanguento no teu rádio, é mais um Fandango no teu rancho, tchê. Vamos fandanguear no balanço dos grandes fandangos do sul do meu Brasil, no tranco da minha cordiona, assim. Olha, guria!

0: Dele rancheira no teu rádio, dele rancheira no fandango, no balanço da minha gaita tu viste loirinha linda. Este balançaço de rancheira que nós tocamos e cantamos pra ti, o shot com os mirins, gostinho do interior, a chamarra com os serranos, história de um serrano, e a vaneira, olha guria, aliás, vaneiraço que abriu este fandango.
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2: 17 horas e 18 minutos.
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0: Olha o cheiro do galpão chegando com os monarcas no Fandangueando.

0: Outras Fronteiras, marca de composição do Eliseu Vargas Capim, nesta belíssima gravação de Oswaldir e Carlos Magrão, Chamamé, bonito por demais no Fandangueando. Um Amor Proibido, a vaneira que nós tocamos pra ti, eu e a prenda Juliana e Leonardo. Tu viste o shot de Antônio Gringo na minha terra, também aqui no Fandangueando.
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2: 17h32.
3: No sul do Brasil, o rodeio é mais que um evento esportivo. É uma celebração da cultura gaúcha. Os rodeios surgiram como uma forma de reunir peões para mostrar suas habilidades campeiras, como a doma de cavalos, a laçada e a gineteada. Com o passar dos anos, tornaram-se grandes festas que reúnem milhares de pessoas em torno da música, da dança e da culinária típica. É no rodeio que o gaúcho exibe sua pilcha, dança seu fandango e cultiva a tradição. 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
1: E o Porca Véia vem dar o seu recado no Fandango, Teatino e Chineiro, tia. Olha o balanço, vamos fandanguear assim.

0: E por falar em balanço, olha o grilo floreando a cordiona com a dançadeira, tchê. Que balanço, que marca bonita por demais, hein? 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Antes desta maneira, tu ouviste o shot guacho apaixonado com o Chiru Missioneiro no Fandangueando.
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2: 17 horas e 46 minutos.
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vamos fazer a porteirinha no salão. Alô, meus amigos, Elois Rodrigues, Elvio Dutra e Mano Testolim, dançadores de rancheira do meu rincão.

Domingueira é a maneira com os nativos no fandangueando. E nesse balanço tu ouviste também a rancheira só na marcação que eu toquei e cantei pra você.

0: Pambangueando o balanço do shot pra ficar 100% é marca da nossa estampa que nós botamos no teu rádio neste fandango. Num baile de rancho, a Chamarrita com a Adair de Freitas também tocou por aqui.
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2: 17:59.
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0: Olha o balanço de fandango, tchê. Bem fandangueira é a marca dos bilias.

0: Chegamos no balanço dos filhos do Rio Grande, a valsa Moço Triste. Bem fandangueira foi a vaneira com os bilinhas no fandangueando.
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0: Pedro Hortaça no Fandangueando e o Chamamé Costeiro. A vaneira é como diz o ditado, nós tocamos e cantamos pra ti.
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2: 18 horas e 15 minutos.
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0: Chegando e cerramos no Fandango, marca do Adelar Bertuccio, dançador de

0: Grupo Manotácio, Havaneira, Chucro de Berço, Balanzaço, Fandangueiro, a milonga bem feito pra mim com Leonardo. E a Havaneira não é meu sistema que eu toquei e cantei pra ti.
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2: 18 horas e 28 minutos.
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0: Mais uma marca que nós vamos abrindo na cordiona pra ti, é o gaúcho do Paraná que chega agora. Vamos tocar, vamos!

0: Os Caranchos e a Vida no Interior, o Calvário de um Campeiro, Marca dos Três Chirus e o Dionísio Costa, e a Bailanta Campeira Marcha com os Garotos do Fandango.
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3: 18 horas e 42 minutos.
4: 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Com suas cordas dedilhadas, o violão campeiro embala canções de campo, toadas e milongas, traduzindo a simplicidade e a beleza da vida no sul. Nas rodas de mate ou nas tertúlias, ele é presença garantida, seja acompanhando uma gaita ou conduzindo uma voz solitária. O estilo do violão gaúcho é único, com batidas marcadas e dedilhados que lembram o trote do cavalo, ele carrega a alma do campo em cada acorde. É o som da calmaria, da saudade e da contemplação do pampa. 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

Mas que balanço bonito, hein, tchê? Eliseu Vargas, Capinho, Pugil dos Compadres. Que balanço bonito por demais. Cabeça Dura, valsa com Gildinho Monarca e a Vaneira Galo de Espora, que eu toquei ali atrás. E neste balanço vamos arrematando o fandango, tchê. Tá na hora, vamos apagando os lampiões, fechando as portas e janelas do galpão e encilhando o pingo pra ir de volta pro rancho.

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1: 18h56.
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0: Não há como falar em música gaúcha sem lembrar dela. A gaita, também conhecida como acordeão. Esse instrumento chegou ao sul do Brasil com os imigrantes europeus, principalmente os italianos e alemães, e logo foi adotada pelos gaúchos. Seu som marcante embala desde músicas animadas, como vaneiras e xotes, até melodias mais lentas e nostálgicas como milongas e chamamés. A gaita é considerada a alma dos bailes gaúchos. E muitos dizem que onde há uma gaita, a festa está garantida. Ela é símbolo de alegria, identidade e emoção. 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

0: Buenas, amigos e amigas ouvintes. É com muita alegria e muita satisfação que eu, Bruno Soares, estou aqui mais uma vez para levar até vocês o programa No Compasso da Gaudéria. Programa que é produzido todas as semanas aqui pela Web Rádio Gaudéria e nós com certeza estamos aqui aguardando a sua participação através dos nossos contatos, o WhatsApp da rádio 48 998 67 32 15, também através do nosso aplicativo que você pode baixar pela loja de aplicativos Android, procurar lá por Rádio Gaudéria de Palhoça, Santa Catarina, e também através do nosso site www.radiogaudéria.com.br. E vamos já iniciando o programa de hoje, trazendo o melhor da música gaúcha, música gauchesca, que você só ouve aqui na nossa web Rádio Gaudéria. Chegando os Mateadores, paleteando o Mouro Velho. Na sequência, o Grupo Rodeio chega com a belíssima música Potro Saudade. E para finalizar este bloco, Nelson Cardoso, O Baio Encerado.
1: Então, gaúcho velho, é contigo. De agora em diante, vamos puxar aí o paleteando o Mouro Velho para essa moçada cantar e dançar junto com a gente.

0: 19 horas e 13 minutos.
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3: Estamos de volta com o programa No Compasso da Gaudéria de hoje, aqui pela nossa querida Web Rádio Gaudéria, mandando um abraço lá para a cidade de Nova Santa Rita, no Rio Grande do Sul, mais precisamente para o nosso ouvinte Leandro Silveira, que nos manda mensagem. Sou fã do programa, lindas modas, tchê. Tô aqui tomando aquele chima amargo. Um abraço a todos aí da rádio, também aos ouvintes, e um abração muito especial para o seu amigo, o radialista Carlos Becker. Também queremos então mandar um abraço aí para o Carlos Becker, radialista há muitos anos, também ouvinte assíduo aqui da nossa Web Rádio Gaudéria. Então lá para Nova Santa Rita, no Rio Grande do Sul, um forte abraço para o Leandro Silveira e também para o seu amigo, o nosso grande ouvinte também, radialista Carlos Becker. E lá para a cidade de Osório, litoral do Rio Grande do Sul, também vamos mandando um forte abraço aí para a dona Nelci e para o seu Paulo Viana, grande casal que está sempre aí sintonizado aqui na Web Rádio Gaudéria. Também nós temos os ouvintes Luiz Renato e a Cristiane, que nos ouvem lá na cidade de Terra de Areia, no Rio Grande do Sul. Estão ali curtindo a Web Rádio Gaudéria. Um forte abraço aí, então, para o Luiz Renato e a Cristiane. Então vamos seguindo com o nosso bloco musical aqui no programa No Compasso da Gaudéria. Chegando aí o grupo Balanço Fandangueiro, com a marca Rio Grande Campeiro. Na sequência, o grupo Galpão, com a música e Arrastapé. E para finalizar este bloco, Oswaldir e Carlos Magrão, O Sincerro Vai Batendo.

0: 19h27.
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Estamos de volta com o programa No Compasso da Gaudéria de hoje, com o nosso terceiro bloco. Vamos então mandando abraços aí aos ouvintes que entram em contato através do nosso site www.radiogaudéria.com.br e também através do nosso aplicativo. O John Peter, lá de Coronel Sapucaia, no Mato Grosso do Sul. Então está mandando aí um boa tarde pra gente, estão ouvindo lá no Mato Grosso do Sul, na cidade de Coronel Sapucaia, na fronteira com o Paraguai, curtindo o som da Rádio Gaudéria, acompanhada de um churrasquinho. Então um forte abraço aí ao John Peter, a toda a sua família, a todos os seus amigos que nos ouvem lá na cidade de Coronel Sapucaia. Também o Ademilson Souza Vaz está aí parabenizando a todos os programas da Web Rádio Gaudéria. Então vamos mandando um abraço para ele, né? O Ademilson Souza Vaz, lá da cidade de Paranavaí, no Paraná. Vem chegando aí mais um bloco de músicas no nosso programa. Chegando Paulinho Mocelin com a Alegria do Bailão. Na sequência, o grande gaiteiro e cantor Gonzaga dos Reis com a música A Saudade Dói. E para finalizar este bloco, Os Serranos, Estampa.

0: 19:40.
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4: Estamos chegando ao final de mais um programa No Compasso da Gaudéria, aqui pela nossa web rádio, agradecendo a todos vocês que estiveram aí na nossa companhia, na nossa sintonia, convidando você para continuar aqui na nossa programação e também nos dar o prestígio da sua audiência no nosso próximo programa. Eu, Bruno Soares, produzi, apresentei, editei este programa com muito carinho a todos vocês que estiveram mateando, churrasqueando aqui conosco, ouvindo o melhor da música gaúcha. Te convidando então também para mandar a sua mensagem através do nosso WhatsApp 48 99867 3215, é o nosso contato. Vamos finalizar o programa de hoje então com mais três grandes músicas gaúchas. O grupo Pampa e Guitarra chegando com a música Orgulho Gaúcho, Os Tiranos com Amor de Lauma, e para finalizar o programa de hoje, Walter Moraes, João Mimoso. Forte abraço a todos vocês e até a nossa próxima oportunidade.

0: 19h52.
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0: E aí, compadre, aumenta o rádio, compadre, que vai começar o programa Encontro com Arisan. Tem pra ninguém não, aqui nós toca a boa mesmo, senhor. E Arisan, de Buiumi, senhor.
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2: Prepara o seu chimarrão porque o meu já está preparado. E a partir de agora, encontro com Arisantos dos Pampas aos Seringais. Num tranco macio e carinhoso, vamos de querência em querência, porque quem tem Deus no coração não tem fronteira. Fazendo eco na canhada, retombando nas coxilhas, as emissoras amigas que têm essa grande parceria com a gente. Um beijo no coração de cada um de vocês. Estamos por aqui. Tudo bem por aí, Bugrinho?
3: Muito bem, estamos chegando com o programa Encontro com Ari Santos. Para você que está nos escutando em todo canto do Brasil, receba nosso abraço e não esqueça de estar sempre por dentro das novidades, seguindo as nossas redes sociais também, Ari Santos e os Recampados.
2: Vamos abrir a cordiona? É hora de marca, música, paciência e caldo de galinha nunca fez mal a ninguém. Simbora, meu guri.
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0: O Paulinho Mocelim compareceu e cantou bonitaço, doutor do agronegócio. Sucata da gaita, faxinal de todos os santos. O Ari Santos compareceu e cantou para vocês de primeira qualidade. O meu chimarrão tá tupetudo, a prosa tá boa e eu tô contente. Mas antes de eu ir tomar mais uma coisa de mate, eu quero que o Bugrinho da Gaita fale do nosso apoiador.
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0: Muito bem. Seguidito, tamo de volta porque patrão contente o emprego é garantido.
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3: 20 horas e 7 minutos.
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0: Buenas, parceiro, velho, que num bate-papo que nós estava aqui, contente por demais, eu lembrei dos amigos que estão ligados com a gente por esse Brasil inteiro. Um abraço do tamanho da nossa amizade. Por aqui tá florão de tropa, tá tudo muito bem. E nós estamos aí pronto para percorrer esse mundão de meu Deus. Visite a nossa rede social, o TikTok, vá no Instagram, vá no... Ei, aonde mais? No Facebook. Proseie com nós que estamos prontos para atender o pedido de vocês. Fala comigo, Bugre da Gaita.
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0: Aquele abraço, gurizada! E quem tá chegando?
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1: Xeloquedo, meu currículo. Chiquito e o bordoneio, assim somos cavalos. Neudir de Oliveira, o gauchão do agronegócio, eu descobri minha querência. Tô proseando por aqui, meu galo. Tô proseando, mas em seguida voltamos de novo.
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2: 20 horas e 26 minutos.
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2: Quero mandar um grande abraço ao pessoal do agronegócio, que estão grudados no botão do outro lado do vidro, os homens das agropecuárias, agricultura familiar, um abraço. Pessoal das agrovilas, assentamento, receba o meu carinho, meu respeito, o meu melhor, muito obrigado por poder estar junto com vocês. Levando a música, levando a nossa mensagem a todos vocês através das ondas amigas do rádio. Estamos chegando bem mais longe para ficar por perto de vocês e empurrando o fandango, porque música, paciência e caldo de galinha nunca fez mal a ninguém. Simbora, meu guri, com mais um toque.
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4: E vamos lá!

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1: Saudoso porca véia, fama de bagunceiro. Zé Moraes compareceu e cantou uma composição do Ari Santos, campeando você. O Ari Santos compareceu e cantou Linda Funcionária. Tome cuidado, guri. Mas em seguidita eu tô voltando, o chimarrão tá de primeira.
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2: 20 horas e 42 minutos.
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1: De lá pra cá, quando eu cheguei aqui da minha gineteada, eu fiz um chimarrão tupetudo e lembrei que eu tenho que mandar um abraço além fronteira pra quem tá nos escutando em todas as querências. Estamos chegando aos Despacito, levando a nossa marca, levando um toque de gaita pra alegrar o coração desse povo, mas temos que falar do nosso apoiador. Fala comigo, guri.
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1: E a gaita, meu galo?
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6: Esse shot é pra

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1: Que do velho, o tranco velho mais fandangueiro do sul do Brasil. Tá chegando, tá chegando, tá chegando.

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2: Vamos embora, seu Ari.
1: Vamos.
2: Obrigado pelo carinho da audiência, você que nos acompanhou. Tamo de volta na próxima semana com mais um encontro com o Ari Santos.
1: Tudo que você for fazer, sempre Deus em primeiro lugar. Porque Deus é o caminho, a verdade e a vida. Quem tem Deus no coração, não tem fronteira. Um abraço do tamanho da nossa amizade. Me queira bem, que não te custa nada. Buenas, buenas e eu me vou.
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3: 21 horas e 3 minutos.
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